0: Obrigada.
1: Vai ser sempre.
0: Uma honra estar aqui, querido.
1: Pra mim, meu amor.
0: Pra Obrigada mim, pelo viu? Convite.
1: Obrigado por ter aceitado esse convite e ter vindo, né? Veio de lá fora, veio de... do Panamá, você veio do... Não, veio dos Estados Unidos, né?
0: Veio, vim, de Miami.